0: Estamos em 1996, hein? Tá demais. A nossa viagem tá demais. Você tá gostando? Tá legal? Tá demais. Bora falar do Rapa, gente. Em 96, o Rapa lançou A Feira, que com a sua mistura poderosa de rock, reggae e dub se tornou um hino das rádios e apresentou pra todo o Brasil a poesia social e o som único do Falcão e companhia. E o lançamento do carro Fiat Palio, que chegava pra renovar, né, o mercado, se tornou um dos maiores sucessos de venda da história das nossas estradas. Eu andei de Palio até as horas.
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Machine, estamos viajando. Aqui é Rodrigo Campos, dentro do seu radinho. Vou te levar pra 2003 agora. O Linkin Park lançou Somewhere I Belong, que com aquela mistura perfeita de nu metal e o vocal poderosíssimo do Chester Bennington, se tornou um sucesso absoluto nas rádios e marcou o lançamento do álbum Meteora, que é um dos mais vendidos do século. Bora, curtindo Time Machine.

0: Lamborghini. Gente, eu vou trazer um clássico que tá na boca da galera até hoje. Quando eu começar a tocar essa música, eu tenho certeza que você vai curtir e vai cantar inteirinha. Bora lá pro ano de 2000, quando Capital Inicial lançou Natasha, que com a sua letra sobre rebeldia e aquele riff de guitarra marcante reconquistou o Brasil, né? No acústico MTV se tornou um hino indispensável em todas as rádios e festas de rock do país. 17 anos e fugiu de casa. Simbora, turma! É o nosso Time Machine.
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0: Time Machine no seu radinho com a nossa viagem super especial. Todo final de semana tem, né? Eu sou Rodrigo Campos e segura aí que eu já volto com mais. Não sai daí, não!
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1: Tamo de volta, gente. Bora continuar o nosso Time Machine. É a nossa viagem de todo final de semana. Vamos direto pra 2003. Aqui é Rodrigo Campos pilotando esse rolê com você dentro do seu radinho. E simbora pra 2003, quando o Black Eyed Peas lançou Where Is The Love, que com a sua mensagem poderosa de paz e participação marcante do Justin Timberlake se tornou um hino global, né? E consolidou a entrada da Fergie no grupo, transformando eles em um fenômeno mundial. E essa Where Is The Love bomba até hoje em todas as rádios. Vamos nessa, é o nosso Time Machine.
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0: FM Machine, gente! Agora eu vou trazer uma diva. Agora eu vou trazer, hein? Eu vou te levar pra 1995 pra gente curtir Mariah Carey. Ela lançou Fantasy com um sample irresistível daquela música do Tom Tom Club, Genius of Love. Aquela música perfeita de pop com R&B se tornou a primeira música de uma artista feminina a entrar direto no topo da parada americana e consolidou Mariah Carey como a rainha das paradas. Naquele ano, o mundo todo acompanhava o lançamento, sabe do quê? Do filme Toy Story, que foi o primeiro longa-metragem totalmente feito por computação gráfica. Demais, né? Bom demais relembrar. Simbora!
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0: Esse é o nosso Time Machine. Estamos em 2010 agora viajando com Katy Perry. Lançou Firework, que com a sua mensagem inspiradora e um refrão explosivo, se tornou um hino mundial de autoestima e consolidou a cantora como uma das maiores estrelas pop da história ao dominar o topo das paradas. Naquele ano de 2010, sabe quem apareceu? Instagram. O Instagram aconteceu no mesmo ano, né, dessa música da Katy Perry e mudou pra sempre a forma como compartilhamos nossas fotos. Naquela época era só foto, né? Agora tem publi, agora tem tudo.
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0: Time Machine em 1977. É o som dos Bee Gees, Stayin' Alive. E com aquela batida icônica, né? E o falsete poderosíssimo. Se tornou o símbolo máximo da era disco e a identidade visual do John Travolta caminhando pelas ruas de New York. New York, bora curtir aqui no Time Machine.
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0: Machine desse final de semana. Foi demais, hein? Valeu, turma. Sou o Rodrigo Campos. Viajei com você em anos 70, 80, 90, 2000. Semana que vem eu volto com mais Time Machine pra gente curtir juntos. Fechou? Tá combinado? Juízo, hein? Beijo. Tchau, gente.
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1: Bora, turminha do meu coração. Eita potência, agora vai. Upgrade no seu radinho. E aí, bora pro rolê. Esse final de semana tá prolongado, né? Porque segunda é feriado. Eita, bora começar. Bob Sinclair.

0: Upgrade, Move, Tujano, antes Dub Dogs, Tate McRae, já volto com Tiesto, Gala, Rain, Radio, Alesso e muito mais.
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0: 10h28.
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0: Estamos de volta, Upgrade no seu radinho. Bora, turma, é Rodrigo Campos que tá falando, hein? É o esquenta do rolezinho. Tiesto chegando.

0: Já já eu vou tocar Afrojack, mas eu não tô acreditando. Eu tô olhando o playlist aqui, vai ter George Michael. É, essa aí que você tá pensando, Careless Whispers, mas segura que a versão vai te surpreender.
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0: Estamos de volta com o Upgrade Meiuca do nosso Esquenta da Baladinha. Aqui é o Rodrigo Campos dentro do seu radinho. Agora tem Afrojack, Sia e David Guetta.

0: Zillionaire, Say My Name aqui no Upgrade. Teve Vintage Culture, Galantes. Já já eu volto com a nossa saideira de hoje com Ariana Grande e So Much More. E muito mais. Fica aí.
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0: 11:25. 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
3: Estamos de volta. Upgrade no seu radinho. Yes, and Ariana Grande.
4: Okay.

0: isso, hein? Juízo no rolê. Sou Rodrigo Campos, tô indo nessa. Semana que vem eu volto com mais. Beijo, gente!
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0: Agora o seu domingo à noite fica muito melhor. Começa o No Ritmo do Amor e você vai ouvir boa música, vai trazer à memória bons momentos e isso dá esperança pra gente. Você pode pedir a sua música e mandar um beijo pra quem você gosta. 3499-136-2203. Esse é o nosso WhatsApp. Eu começo com Dido, White Flag.

O som do Marvin Gaye, What's Going On. Antes, Roberta Campos, Minha Felicidade. Música que a Clésia, final do telefone 2041, nos pediu. Um beijo para você, Clésia. E um beijo também para a Geuci. Ana, sou costureira e adoro a sua programação. Tenho 70 anos. Obrigada pela participação, Geuci. Um beijo enorme.

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7: Uma ótima noite pra você. O nosso fim de semana está terminando, mas a boa notícia é que a semana está só começando e com certeza receberemos muitas oportunidades pra fazer coisas novas, de um jeito diferente. Agora, Desiree, you gotta be.

Aqui na programação, Kelly Minogue com Jason Donovan, Especially For You. Antes, Porque Eu Sei Que é Amor, Titãs. Um beijão para a Agnes, que está curtindo a gente nessa noite. Ana, meu fim de semana não foi muito bom, mas a semana será maravilhosa. É isso aí, Agnes. Será sim.

0: Meia-noite 56.
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10: Aqui você pode participar a hora que você quiser. O nosso WhatsApp é o 3499-136-2203. Peça sua música e mande um beijo para quem você gosta. Depois que é Dolls, Stick It To. Aproveite a sua noite e comece a organizar a sua semana.

Esse foi o Lulu Santos com Um Certo Alguém. Um beijo para o Bruno, final do telefone 9924. E um beijo também para Simone Dias, que gostaria de ouvir Ahá. Hoje tem Ahá na programação, Simone.

0: 1:25.
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2: Pra você é uma ótima noite. É tão bom saber que você tá aí do outro lado curtindo a programação do No Ritmo do Amor. E talvez essa semana você precise recomeçar. Isso é um privilégio, tá? De quem está vivo, vivendo um dia de cada vez. Não reclame por ter que recomeçar. E

Pra que The Style Cancel, You're the Best Thing. Antes, Somewhere Only We Know Can. Um beijo para o Luiz Coori e um beijo também para o Isabor Magalhães. Eles participam lá no meu Insta, no Sou Ana Paula Barros. Obrigada pela companhia.

0: Hora de encerrar no ritmo do amor deste domingo ao som do Michael Bublé, Everything. Antes, Ana Vitória, Fica. A gente se encontra todas as noites aqui na rádio para falar de amor, para lembrar do nosso amor. E para participar, 3499-136-2203 é o nosso WhatsApp. Beijo da Ruiva. Fica bem. Excelente semana. Tá só começando.
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0: 1:56.
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9: Tudo certinho com você? Como está sendo o seu fim de semana? Nessa madrugada, nesse domingo, eu tô por aqui pra te fazer companhia. Vamos ouvir boa música. Esse é o Sonâmbulos. E se você está no seu trabalho, tem muita gente trabalhando assim como eu. Bom trabalho pra você. E se você está apenas sem sono, não se preocupe. Eu te faço companhia. Eu sou a Ana Paula Barros e aqui você também pode deixar o seu pedido musical lá no WhatsApp, no 3499-136-2203. E eu te espero no meu Insta. Sou Ana Paula Barros.
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9: A primeira de hoje é Gustavo Lima.

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0: comercial e dá tempo de você tomar água e olhar o seu celular. Peraí.
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4: Duas e 27.
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0: A sua madrugada tem nome, Sonâmbulos.
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0: Agora pra gente, Israel e Rodolfo.

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0: Marcando presença no Sonâmbulos, Harry Styles. Se você tem vontade de participar dos programas aqui da rádio, salva aí no seu celular o nosso WhatsApp, 3499-136-2203.
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3: Duas e 59.
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0: É tão bom ter você pertinho, curtindo a programação.
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0: Passando por aqui, Luan Santana.

0: Eu acho que você tem que mandar aquela mensagem. Mas manda o que está no seu coração.
1: Porque se fosse eu falaria mais ou menos assim.
2: Ei, boa noite. Antes de te bloquear, eu só vim te dizer que a partir de hoje pode tocar o terror, fazer o que quiser fazer. A boca é sua, curte sua farra. Sinto mais nada.
0: Não, apaga.

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3: Três e 29.
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3: Tô de volta pra te fazer companhia nessa madrugada.
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3: A dupla Cleiton e Romário.
10: Cadê as maneiras aí?

0: Marcando presença no Sonâmbulos, Benson Boone. Mais um intervalo pra gente. Eu não demoro.
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0: De volta com Sonâmbulos e você é muito bem-vindo.
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0: Eles cantam pra gente nesse domingão. Henrique e Juliano.

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1: Sucesso, Jean Giovanni, Bruno Marrone.

0: Simone Regis!
1: Tchau, gente, obrigado!
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0: Sonâmbulos sempre tem música boa. Depois do intervalo, eu continuo com você.
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3: Quatro e trinta.
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0: gente, tá começando o nosso domingo e terminando o Sonâmbulos de hoje. Muito obrigada pela sua companhia, obrigada porque você também participou no WhatsApp, deixou o seu pedido musical e eu vou passar para o Rogério e logo logo você vai curtir a sua música preferida. O nosso WhatsApp é o 3499-136-2203. Beijo da Ruiva, fica bem, capricha no domingo. Hoje é dia de macarrão, né, gente?
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0: 4:57.
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sou o Luciano Leão, estamos chegando aqui nesse domingão, né? Muito prazer falar com você, ainda mais sabendo que vem cada clássico por aqui, né? É o Pé no Barro, sempre na sua manhã pra você matar a saudade, relembrar histórias da música sertaneja. Hoje, dia 11 de outubro, dia do Teatro Municipal. Toda cidade tem o seu teatro, ou pelo menos deveria ter, né? O Centro da Cultura, dia do Teatro Municipal. São grandes e maravilhosos por todo o país, né? Hoje vai ter pra você, vamos relembrar João Paulo e Daniel. Tem também Fred e Gustavo. E sabe quem começa? Mato Grosso e Matias!

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2: E aí, povão? Tá chegando a dupla do Delay e Dorivan. Delay, aconteceu mesmo com você? Foi você que fez essa música?
3: A composição é minha, aconteceu comigo. Segura, Delay.
4: Deixa comigo, Dorivan.
3: Vamos lá, gente. Todo mundo na palma da mão, cantando com a gente. Vamos lá.

música tá aí perto, né? Tá. Tá se fechando. Não tá podendo falar.

adorando a nossa viagem. Ó, cada modão, hein? Fala a verdade, você se emociona daí e eu daqui, né? Vamos continuar daqui a pouquinho. Vem mais emoção com Taíme Thiago.

0: 5h27.
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3: Levante as mãos assim, ó. Vou matar a saudade. Voltar no tempo agora, hein? Isso!

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0: Bom dia, vamos retomando por aqui o nosso pé no barro. Agora tem João Neto e Frederico.
3: João Neto, fala Fred.
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3: Conta pra gente.
4: Presta atenção.

0: 5h55.
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6: Interativa FM, agora em Ampere, 5 horas e 59 minutos. Bom dia.
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17: Estimados fãs e amigos gauchada do Brasil, aqui estou para mais um programa para vocês. Esperando que com ele possamos agradá-los, diverti-los e estreitarmos as nossas relações de amizade e de respeito. Já vai aqui, de pronto, abraços gaúchos a quem vive aqui no Rio Grande, quem me ouve por aqui, em mais de 100 emissoras aqui, e também em outros queridos estados do país, e pela internet, onde as pessoas nos ouvem, tanto pelas emissoras que temos nesses outros estados, em parceria, obviamente, como pela internet. Então, todos sejam bem-vindos. Hoje, vou trazer como dica de saúde algumas pílulas de vida, pílulas para tornar a vida das pessoas melhor. Serão pílulas para aprender a sonhar em qualquer idade. E, novamente, vou me valer dos ensinamentos do famoso médico gaúcho, Dr. Fernando Lucchesi. Esse homem escreveu coisas lindas, verdadeiras e profissionalmente corretas, na minha avaliação. Médico consagrado. Tenho trazido muito da sua obra aqui no programa, todos os ouvintes são testemunhas. Depois trarei um pequeno poema cujo título é Forças do Bem e do Mal, escrito pelo meu amigo e irmão Ivo Ladislau, um conceito intelectual de nosso Rio Grande. Para que ria um pouco, selecionei umas boazinhas, serão 10. Piadinhas curtas, piadinhas de salão, mas tudo para diverti-los. Meu amigo Ganso e eu rodaremos muitas músicas dos Serranos. E, como faixa especial, irei destacar Rio Herido, na interpretação da cantora Nádia Galdós. E no momento nobre estarei a conversar, prosear com os talentosos colegas da dupla Enzo Munari e Léo Pereira, que por primeira vez vem ao nosso programa. E tem uma surpresa para vocês. Eles estarão de gaita e violão na mão. Vão cantar algumas músicas aqui ao vivo e a cores. É uma novidade hoje que eu estou trazendo para vocês aqui, porque normalmente nós só rodamos, como sabem todos, as músicas gravadas. Mas hoje abriremos essa exceção, mercê da competência desses queridos colegas. 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
17: 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Agora vem a boa música do programa a todos que nos brindam com sua audiência. Festa do Morro Feio, clássica música dos irmãos Bertucci na nossa interpretação, e Bolicho do Tio Candinho. Vai lá, Ganso!

Rodamos para vocês, dos irmãos Bertucci, Festa do Moro Feio. E depois do Telmo de Lima Freitas, Bolicho do Tio Candinho. Ambas na interpretação dos Serranos. Breve intervalo, em seguida voltaremos.

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1: 6:13.
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10: De volta à agradável companhia de todos vocês, queridos ouvintes, com o programa Encontro com os Serranos. 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
10: 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Meus ouvintes, aqui no Encontro com os Serranos, pílulas para aprender a sonhar em qualquer idade. Assim nos ensina o médico Fernando Lucchesi. Namore, tenha amigos do sexo oposto. A beleza está na alma, não importa qual o corpo que a carrega. A sinceridade mora em um aperto de mãos. A amizade é a forma mais desinteressada de amor. O coração é um motor movido a carinho e afeto. O carinho é o combustível do coração. Eu era paralítico de espírito e foi preciso ficar paralítico das pernas para fazer o espírito voar. Assim escreveu Thomas Magalhães, relata o médico referido. Prossigo no que disse o Dr. Lucchesi. Busque no passado as situações que lhe deram mais prazer e procure revivê-las em sonho. Cuidado, a história nunca se repete. Por isso, pense bem antes de querer tornar o passado uma realidade presente. O coração está nos detalhes. Temos que revisar o provérbio chinês que diz: nunca volte a um lugar onde foi feliz. Melhor dizer, volte sempre e capture os restos de felicidade e emoção que deixou no passado. Sonhar é provavelmente a única coisa grátis disponível para qualquer pessoa. Nas coisas do amor, uma pessoa adquire a idade do ser que ama. A idade não protege contra o amor, mas o amor protege contra a idade. Covarde não é quem chora por amor, mas quem não ama para não chorar. O futuro é uma astronave que tentamos pilotar. Não tem tempo nem piedade, não tem hora de chegar. Assim disse ou disseram Toquinho e Vinícius. E ele conclui agora, o Dr. Lucchesi: em caso de dúvida, ame e sonhe. São as pílulas para aprender a sonhar em qualquer idade. Também em qualquer idade, a senhora e o senhor, caro ouvinte, podem ir a Baile dos Serranos. Tanto com seus netos, com seus filhos, de cadeira de roda. Muitas pessoas já foram aos nossos bailes de cadeira de roda. Já saídos do palco para abraçar, conversar um pouco com pessoas de cadeira de roda. Os bailes gaúchos são bailes maravilhosos, onde há um congraçamento de todos os familiares. É baile de família, baile tradicionalista. Então, meus ouvintes, apareçam nos bailes dos Serranos e de outros colegas que realmente se identifiquem com a música gaúcha, porque ali o ambiente é muito sadio e construtivo. E lá não tem idade. Façam vocês as idades que vocês quiserem e vão para os bailes, vão dançar, vão se animar e vão viver com alegria e entusiasmo junto aos seus amigos e familiares. Vão ouvir músicas dos Serranos bonitas como essas que vou rodar agora. Não dou sangue para Mutuca e Marcas do Tempo. Vai lá, Ganso! Hotel.

0: Rodamos para vocês do Paulo Garcia, Não Dou Sangue para Mutuca. E depois do Joca Martins e do Diego Miller, Marcas do Tempo. Um breve intervalo e logo a sequência desta edição aos nossos queridos ouvintes. Até já!
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3: 6h26.
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3: Regressando com o nosso encontro, a agradabilíssima companhia dos nossos fãs e amigos, por essa que é a sua rádio favorita, sua rádio do coração. 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

0: Somos luz e sombra num só coração, buscando o caminho que acenda a direção. O mundo é um mistério de povos, estrelas e chão, de seres que se encontram por acaso ou intenção. Que a força do bem desperte e abrace esse país-continente, que proteja os inocentes e silencie o mal que fere a gente. Que venham as luzes do bem, fortes como o amanhecer, e levem as sombras cansadas para além do que se possa ver. Amém. Assim escreveu Ivo Ladislau. Como disse, é um escritor intelectual aqui do nosso Rio Grande do Sul. E vamos trazer mais música a quem nos está prestigiando. É a hora de exibirmos a faixa especial. Ela nos chega com a voz da cantora Nádia Galdós, na música Rio Herido. E depois rodaremos outras andanças. Vai lá, amigo Ganso!
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0: Rodamos como faixa especial Rio Herido, na interpretação da cantora Nádia Galdós. E de minha autoria, Edson Dutra, Outras Andanças, na interpretação dos Serranos. Pequeno intervalo e logo seguiremos com o programa, certamente tendo o prestígio de todas as senhoras e os senhores, o que é muito honroso para nós. Até já, meus ouvintes.
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4: 6h40.
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0: De volta com o nosso encontro sob o prestígio da companhia de todos os nossos queridos ouvintes. 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
0: 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Aqui no encontro, boazinhas rápidas, que recolhi aí para todos vocês. Avó andarilha. Minha avó começou a andar 5 quilômetros por dia quando ela tinha 70 anos. Agora ela está com 85. Não fazemos ideia onde ela se encontra. Coitadinha das minhas avós. Estão no céu, mas nunca fizeram tanta quilometragem assim. Dica de espanhol. Sabe qual o nome do intestino do boi em espanhol, meu amigo Ganso? Intestino delgado. O que um tijolo falou pro outro? Há um ciumento entre nós. Joãozinho levou o boleto de pagamento da sua escola para o pai. Meu Deus, mas como é caro estudar no seu colégio, disse o pai. Joãozinho respondeu: e olha que eu sou o que menos estuda da minha turma. Era tudo que o pai não queria ouvir.
4: Um rapaz chegou num velório e a primeira coisa que perguntou foi: qual é a senha do Wi-Fi? Um parente incomodado disse: respeite o falecido. E ele perguntou: é tudo junto? O que o cadarço falou para o tênis? Eu me amarro em você. Por que o jacaré tirou o filho da escola? Porque ele é reptiliano. Quem cria essas coisas que tem que ser aplaudido, né? Incrível. Você sabe quem é o rei dos queijos, meu amigo Ganso? Não? É o rei queijão. Compreendeu? E agora a última aí, ó. Por que o porco está sempre feliz? Porque está de bacon com a vida. Traremos agora mais músicas dos serranos para vocês. Vamos brindá-los com Meu Basto e depois Meu Martírio. Vai lá, Ganso!

Rodamos para vocês, do Alex Silveira e do Daniel Afonso Rack, Meu Basto, e do Criolo Batista, Meu Martírio, ambas canções na interpretação dos Serranos. Depois de ouvirmos as músicas anunciadas, faremos um breve intervalo e logo já estaremos adentrando ao momento nobre, porque já estão aqui chimarreando comigo com a boa erva buena, olha aí, ó. Boa erva buena. Buena é a marca da erva mate. Provem-na, vocês vão aprová-la. Enzo Munari e Léo Pereira estarão comigo no momento nobre, como já anunciei. Até já, meus ouvintes.

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5: 6h54.
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11: O programa Encontro com Serranos volta à audiência de todos que nos prestigiam com essa amável sintonia. 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
11: De volta com o nosso programa, tenho aqui ao meu lado Enzo Munari e Léo Pereira. Estamos mateando aqui. Para minha alegria, vieram visitar o programa e eu já de pronto cumprimento aí o Enzo Munari e peço que ele cumprimente os ouvintes.
16: Buenas, doutor Edson Dutra, que prazer imenso poder estar de volta ao Encontro com os Serranos no rádio, né? Porque também já tivemos no Encontro com os Serranos na TV e falo de volta porque há muitos anos estive com o Rodrigo fazendo, né, esse programa quando ainda era gravado lá no Anelli.
5: Sim.
16: E é muito feliz poder estar ao lado do senhor mais uma vez. A gente que é fã incondicional do trabalho do senhor e dos Serranos, é muita alegria poder estar mais uma vez aqui. Né, Léo Pereira?
17: É isso, companheiro. Só agradecer, doutor, pelo convite mais uma vez, pelo espaço.
5: Obrigado.
17: E, como disse o Enzo, a gente fica feliz demais.
5: Tá certo. Bom, me fale, Enzo, tu tiveste o teu início, como o Rodrigo teve, num grupo lá de Osório. Discorra um pouquinho sobre a tua trajetória até chegar à dupla de hoje.
16: É, eu vim meio que seguindo os passos do Rodrigo, né?
5: Sim.
16: Porque o Rodrigo fundou o Voz do Vento em Osório e durou por alguns anos. Aí o Rodrigo veio morar em Porto Alegre para tocar no Tchê Barbaridade. Acabou o conjunto Voz do Vento, a gente reformulou, né? A gente refez o conjunto com a gurizada lá da cidade, né? Juquinha, da Costa, Thiago, meu irmão, Cássio na guitarra.
5: Thiago, baixista.
16: Uhum. E pós Voz do Vento, ingressei no Tchê Barbaridade em 98 até 2002. E 2002 eu fiz a dupla com o Rodrigo, a gente fez a dupla, né?
5: Sim.
16: Nossa dupla durou 13 anos.
5: Sim.
16: E
5: logo após o Rodrigo ter saído aqui do Serranos.
16: Isso aí, logo após.
5: Rodrigo que marcou indelevelmente a presença dele no Serranos, com lindas músicas e com uma presença de palco invejável. Cantor de frente, uma pessoa extraordinária, fora o artista, uma pessoa, não é por estar aqui na tua presença, Enzo, mas o Rodrigo é uma joia de pessoa, uma simpatia, uma lealdade, é um gentleman.
16: É.
5: O homem é um...
16: É
5: tudo de bom.
16: Não
5: é porque significa tudo de bom.
16: Não é porque meu irmão, mas um dos maiores cantores que eu conheço chama-se Rodrigo Munari.
5: É verdade. O homem que domina o palco, né?
16: É.
5: O palco fica pequeno para ele.
16: Não, ele é um gênio. Ele é um gênio.
5: É isso aí.
16: E agora fazendo dupla com esse baita gaiteiro do Rio Grande, diretamente de Palmares do Sul, Léo Pereira.
5: Sim.
16: Já estamos há 5 anos aí trabalhando. E a gente está muito feliz, estamos com bastante trabalho,
5: sim,
16: tendo bastante aceitação nos lugares e por onde a gente passa. E trabalhando perto de casa, sem pegar muita estrada.
5: Certo.
16: Tocando e dormindo em casa.
5: Era o que vocês queriam.
16: É, a gente...
5: Sim. Fazem todo tipo de baile. Se precisar um baile gaúcho, vocês têm quem os acompanhe.
16: Baile gaúcho, baile de festa de igreja, casamento, aniversário, formatura.
5: Sim, sim. E o repertório eclético?
16: Repertório eclético, mas a gente gosta muito da música gaúcha, né?
5: Sim.
16: É a nossa
5: origem.
16: Fonte, a nossa origem, a nossa vertente. Então, a gente, né, se for perguntar, mas o que vocês mais gostam de tocar? Ah, a gente gosta de tocar milonga, shot, vaneira, chamamé.
5: Sim, sim, sim.
16: Mas pedindo ali, eu quero ouvir tal música lá do sertanejo.
5: Tem no repertório
16: também?
5: Tem. Sim, a dupla faz aquele velho duplão sertanejo.
16: Ah, fizemos. É.
5: O próprio Rodrigo andou compondo músicas assim bem fora do eixo tradicionalista depois que saiu do Serranos. Quantos discos lançou o Rodrigo depois da era Serranos?
16: Olha, com a dupla...
5: Foi muito produtivo, né?
16: Foi. Enquanto a gente tinha a dupla, foram 2 DVDs e 12 CDs.
5: Pois é.
16: E pós-dupla, com carreira solo, eu acho que ele já deve ter lançado mais uns 10, pelo menos.
5: Barbaridade. A maioria músicas dele?
16: 99%.
5: É. Eu fui assistir a um show do Rodrigo num teatro aqui em Porto Alegre e o conjunto que o acompanhou e ele na frente...
16: É
5: um
16: de peso,
5: que
16: de
5: tinha,
16: peso,
5: o Brasil tinha que ver o espetáculo dele. Eu disse assim, olha, infelizmente nós não temos uma mídia aqui que... de televisão, assim, infelizmente, ó, eu não estou acusando ninguém aqui, mas infelizmente eu lamento isso aí, que nós não tenhamos uma mídia forte aqui no estado que pudesse gravar um show desse e ajudar a projetar o trabalho que ele estava fazendo, porque o trabalho que ele fez é de linguagem nacional ou internacional.
16: É verdade.
5: Pelo que eu vi lá, isso eu posso testemunhar. Tu sabe o que eu tô falando.
16: Também tive num show do Rodrigo nesse mesmo
5: teatro. Tecladista espetacular, guitarrista muito bom, baixista, instrumentista de primeira linha.
16: Um espetáculo.
5: É.
16: E na parte de literatura, ele já deve estar também com uns 10 livros aí lançados.
5: É, agora escritor e palestrante, tudo, né? Coisa boa. Vamos tocar ao vivo e a cores aqui aos nossos ouvintes aí. Que obras vamos brindá-los?
16: Já que estávamos falando de Rodrigo Munari, sim. Vamos tocar um grande sucesso aí que ele gravou com Serranos, né?
5: Isso aí.
16: Que é o Meu Retorno.
5: Meu Retorno.

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0: diria Joca Martins. Sem muita delongas, vamos tocar aí outra ao vivo.
1: Vamos, essa aí é do Tchê Barbaridade, também é uma vaneira romântica. Apaixonado.

0: Enzo Munari e Léo Pereira aqui no Encontro com os Serranos. Um breve intervalo e logo voltaremos à agradável sintonia das senhoras e dos senhores. Até já, meus ouvintes.
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0: Voltando à agradável companhia dos nossos fãs e amigos com o programa Encontro com os Serranos. 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
0: De volta com o nosso programa, tendo aqui a agradável companhia do Enzo Munari e do Léo Pereira, essa jovem dupla, que a rigor já não é tão jovem assim, porque estão há 5 anos atuando conjuntamente. É isso?
9: 5 anos.
0: 5 anos. Parece que foi ontem que começaram.
9: Pois é, passa muito rápido.
0: Que deixa foi, eu perguntar, né? Enzo, o Léo agora, por gentileza. Léo, a tua história musical aí, tu começaste onde?
9: Eu iniciei numa banda do litoral aqui do Rio Grande do Sul, que se chamava Bonde da Vaneira.
0: Sim.
9: Ali fizemos os primeiros passos, assim, profissional. E aí, logo em seguida, passei pro Tcheguri.
0: Sim.
9: Onde fiquei alguns anos ali, gravamos bastante trabalhos, assim, CD, DVD, gravamos bastante coisa mesmo.
0: Aprendeste muita coisa com o Alex
9: mas,
0: lá.
9: Mas, Deus do céu.
0: Tem café no bullying, né?
9: Ah, é bom demais. É uma turma ali, todos eles. E uma galera, gente boa, né?
0: É,
9: pessoas muito do bem. É. E aí fiquei ali por uns perto de 4 anos e depois passei a integrar o grupo Bailaço.
0: Bailaço.
9: Onde fiquei até o período da pandemia ali.
0: Sim.
9: Foram alguns anos também, muitas músicas.
0: Vocês estiveram aqui no encontro com
9: estivemos
0: o Fernando na TV, né?
9: Na TV, isso. No rádio, não.
0: É.
9: E aí, a partir da pandemia, quando voltou as atividades ali, começamos eu e o Enzo.
0: Vocês já se conheciam antes?
9: Sim, a amizade já tínhamos. O Enzo do Tchê Barbaridade e o do Guri, a gente trabalhava junto bastante,
0: pois não,
9: né?
0: Pois não, tá certo. Para contratá-los, como é que faz, Léo, por favor?
9: Vamos passar o Instagram da dupla?
0: Sim.
9: Que aí, quem quiser chamar...
0: O telefone também.
9: Vamos começar pelo telefone, então. Sim. Número 51981480522. Repetindo, 5191... Aliás, perdão, 981480522. Ou chama a gente lá no Instagram, Léo Pereira, enzomonari.leopereira, que por lá a gente dá o contato todo, é mais fácil.
0: Tá bem. Vamos anunciar mais duas músicas?
3: Vamos.
9: Vamos.
0: Pode anunciar aí, por favor.
3: Essas duas aí estão fazendo parte do DVD mais recente, trabalho que a gente gravou lá em Osório, no DVD Rollover Sessions, que a gente gravou dentro de uma loja de música, com imagens maravilhosas. É. Primeira música chama-se Volta, autoria do Léo Pereira.
0: Sim.
3: E a segunda é Clima de Rodeio, também de autoria do Léo.
0: Monotonia esse nome, né? Léo Pereira. Vai pegando, né?
3: Vai
0: pegando, né?
3: Daqui a pouco vamos canetear uma pros homens aí, né?
0: Léo Pereira, vamos rodar então essas duas músicas. Agora eu peço a vocês a gentileza de ambos dizerem alto e bom som assim, ó. Vai lá, Ganso, que senão ele não roda. Se ele não roda.
3: Vai lá,

0: Ouvimos com a dupla Enzo Munari e Léo Pereira, que nos visita aqui, as obras Volta e Clima de Rodeio, ambas de autoria do Léo Pereira. Meus queridos colegas, estamos por concluir essa edição. Peço que vocês se despeçam dos ouvintes aí e que façam uma promessa para mim. O dia que puderem, voltem novamente aqui, que serão muito bem recebidos. Eu gostaria certamente um dia que vocês viessem com toda, como diz o pessoal aí, a gurizada, mas assim, né? Eu diria com todo o conjunto, mas com toda a banda, o pessoal diz aí, né? Então, que vocês trouxessem o baterista de vocês, o baixista, para fazer um trabalho assim mais abrangente, mais forte, né? Na expressividade artística, com mais instrumentos, né?
1: Com certeza. Tá? Doutor, foi um prazer. Voltaremos, essa promessa será cumprida.
0: Tá bem.
1: Com a graça de Deus. E mais uma vez é um prazer enorme poder estar ao lado do senhor. A gente
0: obrigado, querido.
1: Adora obrigado demais mesmo o seu trabalho, a sua pessoa.
0: Obrigado.
1: O trabalho do Serrano. Então, obrigado pelo convite. E Léo Pereira.
2: É isso, eu faço minhas as tuas palavras. É uma alegria, uma honra estar aqui pro doutor.
0: Obrigado.
2: A gente que é fã demais. E é isso, esperamos voltar aí. Obrigado à audiência também, quem esteve com a gente, o Ganso.
0: Isso aí.
2: E obrigado por tudo.
0: Que vocês tenham dois S's, saúde e sucesso. Tá
2: amém,
0: bem?
2: Amém.
0: Leve um abraço aos pais de ambos, tá? E demais familiares lá. Queridos ouvintes, muito obrigado pela sua audiência. 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
0: 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Mais uma vez obrigado a todos pela companhia, pela audiência. Obrigado ao meu amigo Ganso, parceiro de muitos anos na luta aqui pela cultura, pelo rádio, e por levarmos essas mensagens sempre a tantos ouvintes, não só as mensagens de texto, mas também as mensagens de cultura através da música, da poesia e de tantas outras facetas que nos representam aqui como povos do Sul que somos. Posto isso, reforço a minha gratidão a Jesus Cristo, nosso grande arquiteto universo, e que a semana que vem nos permita estarmos com todos vocês. Até lá, gauchada do Rio Grande e do nosso Brasil verde e amarelo.
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12: 7h26.
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Olá pessoal, bom dia com muita alegria. Queremos saudar a todas as famílias, todos que estão com o rádio ligado nesta manhã de domingo. Recebam o nosso abraço, o nosso carinho, aqui dos nossos estúdios, com a produção do meu parceiro Christian Leias. Estamos ao vivo para o mundo agora com o nosso programa Comunidades. Hoje, dia 11 de outubro de 2026, nosso programa é do número 1645, desde quando começamos esse projeto há 31 anos atrás, lá na Comunidade do Bom Princípio. Portanto, saudamos a todos, nosso respeito, nosso abraço a todas as famílias que estão com o rádio ligado na Ampere FM 105.7 e na Interativa 91.7. Recebam o nosso abraço, o nosso carinho. Estamos aqui e já queremos lembrar que estava tudo certo para a gente transmitir direto lá de Salgado Filho, no grande encontro dos dois clubes tradicionais lá de Salgado Filho, Juventus e Independente. Mas ontem à noite, conversando com o Pingo, com o pessoal, né, com o Arquimedes, achamos por bem de fazer

0: aqui dos estúdios por, devido ao tempo, né? O pessoal sabe, né? Estava com muitas chuva, trovões, relâmpagos, e ficamos preocupados de repente de a gente estar lá agora de manhã e não ter de repente, às vezes, falta de energia ou internet. Então achamos por bem ficar aqui nos estúdios e fazer um especial, né, para o pessoal lá de Salgado Filho, do Juventus, do Independente, e também um especial com o nosso gaiteiro do Paraná, o João Pedro, né? Então, pessoal, bom dia a todos, saudamos a todos com muito carinho, e você que está acompanhando a gente pode participar, mandar o seu recadinho através do YouTube da Rádio Ampere, do Facebook, que a gente, né, agradece você com muito carinho. Sempre tenho meus mascotes do programa, está aqui o mascote lá da Austrália, que a Cleusa mandou pra gente, né? Nosso mascote aqui está o nosso, a nossa oncinha do Rotary Club, também, né? Um dos mascotes aqui do nosso programa, do nosso presidente. Tá aqui também o nosso mascote, vamos pegar aqui, que é o nosso anjinho, não é? Das meninas aqui de Ampere, que tem a fábrica do amor, né? Como eles fazem com muito carinho. E preto e branco por causa do Corinthians, né? Tinha azul, tinha vermelho, mas devido ao Inter e o Grêmio, né, Cristian? Eu preferi preto e branco, o nosso mascote aqui. Então, os mascotes que acompanham a gente aqui sempre, todos os domingos no nosso programa. E além dos nossos mascotes, nós temos as empresas que acreditam na cultura e que apoiam esse projeto, que é um projeto cultural, onde a gente mostra também as nossas crianças, os nossos cantores de toda a nossa região. 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Bem, meus amigos, muita gente já se manifestando aqui, mandando abraço, mandando alô para nós. Daqui a pouco nós vamos mostrar muitas fotos, não é? Do Juventus, do Independente lá de Salgado Filho. E, como eu disse, a gente ia transmitir lá, mas um abraço para todo o pessoal de lá que estão acompanhando o programa, meu amigo Tatu, não é? O Nelson Barilho, popular Tatu, a gente sempre chamava ele de Tatu porque o homem jogava que era um atentado, né? O homem cavalcava mesmo. Então, um abraço ao Pingo, todo o pessoal aí de Salgado Filho. Daqui a pouco vamos mostrar muitas fotos. E nós, né, o Miken também, que tem o seu grupo, que ia se apresentar hoje lá, né, o grupo de viola lá de Salgado Filho. Um abraço para todos vocês. Daí nós convidamos o gaiteiro do Paraná para fazer um especial. Queria passar o microfone para o Cristian, para dar um bom dia e anunciar já a primeira participação, João Pedro Cluzeni, o gaiteiro do Paraná, aqui no nosso programa. Bom dia, meu parceiro, meu amigo, Depelei, o Cristian. Bom dia, Cristian.
1: Bom dia, seu Hélio. Bom dia, você que está em casa, você que está do outro lado do rádio aí, do outro lado da TV, ou próprio no celular também, né? Muita gente nos acompanhando nesse domingo chuvoso, rapaz, quanta chuva. Essa noite, noite toda chovendo, né? A previsão é para continuar essa chuva aí, mas é bom que não venha com tragédias, né? Com temporal.
0: É, vendaval, tá, temporal, né?
1: Exatamente. Vindo só a chuva, ainda a gente consegue se adaptar. Assim tá ótimo, né? Então, você que gostaria de ouvir seu nome aqui no nosso programa, deixa seu recadinho aqui no YouTube, no Facebook da Rádio Ampere, que a gente vai mandar aquele abraço especial. Já tem gente participando desde o início do programa, nosso amigo Vitor Calescura, esse tá sempre nos acompanhando, um abraço para ele, lá de Francisco Beltrão, que sempre nos acompanha. Valeu, Vitor, um abraço para ti. Também a Lorizete Vidal, tá deixando seu bom dia. Bom dia, meu povo de Deus. Bom dia, Lorizete, um abraço, obrigado pela participação. Também a Lídia Toninho, deixando seu bom dia e desejando um ótimo domingo para todo mundo aí. Valeu, Lídia. A Edith Miguel de Souza, também lá do Açari, tá participando aí do nosso programa. Então, fique à vontade para você participar, né? Deixar seu recadinho. Olha só, Osmar Valentim, Luquini Flores, né? Tá participando também. Valeu, seu Osmar. Obrigado pela participação. Seu Hélio, o senhor falou do João Pedro, ele nos atendeu. Tava tocando ontem lá em Mariópolis, né? Fazendo um evento lá, um baile, e prontamente nos atendeu. É, mandando um recadinho que a gente vai rodar aqui para vocês, e logo em seguida ele anuncia a música. Então fica contigo aí, meu amigo João Pedro Cluzênio, gaiteiro do Paraná.
2: Alô, amigos e fãs, aqui quem fala é o gaiteiro do Paraná. Com muita alegria estou fazendo esses vídeos para meus queridos amigos da Rádio Ampere. Alô, Hélio Alves, meu irmão, meu querido amigo, obrigado por fazer esse programa Comunidades especial com o nosso trabalho aí, a gente fica feliz. E vou apresentar os nossos novos projetos que estão rodando aí. Primeiramente, o projeto do DVD do Gaiteiro do Paraná, que está completando aí um ano, um pouco mais, que nós estamos com grandes resultados aí na internet, graças a Deus, rodando muito bem. E para começar, aí eu apresento a vocês uma música da nossa autoria, que é o Fandango e o Gaiteiro, está no nosso segundo CD, e no DVD É Assim Que Me Conhece, do Gaiteiro do Paraná. E é um grande sucesso que roda bastante nas redes sociais aí, para os amigos do Fandango e o Gaiteiro.

0: Grande João Pedro, gaiteiro do Paraná, menino que cresceu com apoio nosso, menino que recebeu do seu pai, seu Cluzene, que já nos deixou, né, a vocação para a gaita, para a cantoria. Hoje um grande artista, não só a nível de Sudoeste, mas de Brasil, o João Pedro, né? A gente se orgulha de poder ter acompanhado, né, desde os 7, 8 anos, andando junto comigo, viajando muito para o Rio Grande, para outras regiões, o nosso gaiteiro do Paraná, o João Pedro. Manhã de domingo, olha, amanhã tem festa lá no Alto Alegre, tudo certo, lá tem local para mais de 1000 pessoas, né? Ó, coberta, tranquilo. Pessoal que vai para lá, vai aqui pela linha Perusso, porque o pessoal, né, fez aí uma detonação de pedras aí próximo à linha Perusso, então a estrada tá boa, vai por ali, tá bom, pessoal? E amanhã também é a grande festa na comunidade do Lajadinho, também tem local lá para 1000 pessoas, tranquilo, o pessoal tá trabalhando muito, né, lá no Lajadinho, Piau de São Bento. E também lá no 38, um abraço a todos que já me pediram várias vezes, olha, pro ano que vem vou prometer que eu vou lá no 38, né, porque toda vez, toda festa, o pessoal, presidente lá, o pessoal me liga, você tem que vir aqui, seu velho, vem aqui, porque o pessoal gosta muito da Rádio Ampere, de você, e a gente sempre fica devendo a visita, um abraço a todos aí dos quilômetros, né, que gostam da Rádio Ampere, que tem carinho por a gente também, um abraço, a grande festa amanhã, não sei se a cavalgada vai sair devido às chuvas, né, mas eles fazem uma grande cavalgada saindo lá da Nova Esperança, vindo até o 38, além daí do Santuário de Santa Isabel, várias comunidades, Salto do Lontra, que é a padroeira também lá do município, né, várias comunidades realizam seus eventos amanhã, dia 12, dia das crianças, dia de Nossa Senhora Aparecida. E hoje, aqui no bairro Santa Mônica, o pessoal trabalha muito, né, para fazer essa festa das crianças há muitos anos. Eles já fazem, né, vai acontecer normalmente hoje, a partir das 9 horas, aqui no bairro Santa Mônica, para a criançada, tem almoço, tem de tudo que é bom para a criançada hoje aí, tá bom? 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Manhã de domingo, no próximo intervalo, nós vamos mostrar muitas fotos aqui no nosso programa. Deixa eu ver aqui quem mandou alô.
1: É Colorado do Oeste, Rondônia. Festa da Nossa Senhora Aparecida. Dia 12 de manhã, né? Grande festa, uma das maiores festas nossas. 4 a 5 mil pessoas.
0: É, sabe quem é esse? Meu amigo Arno Rossarola. Lá em Colorado do Oeste. Um abraço para vocês aí. Grande festa de Nossa Senhora. Inclusive, vendeu cartelinhas do show de prêmios dele lá, né? Mandou um áudio para nós aqui. Ó, quero até vender umas cartelinhas do show de prêmios. Já comprei umas cartelinhas lá do meu amigo Arno Rossarola. Família maravilhosa, tradicional aqui da nossa comunidade. E hoje eles moram em Colorado do Oeste. Passei por lá uma vez quando fui a Cerejeira. Tá bom, seu Arno, vamos torcer que nós ganhe aí um prêmio de vocês. É, olha, muita gente mandando alô para nós aqui. Um abraço a todos os amigos do grupo da Sede da Luz. Um abraço a todos vocês aí, gente boa. Um abraço a todos vocês com muito carinho. Né? Obrigado pela audiência, obrigado pelo carinho. Meu amigo Nelson Barile, Popular Tatu, mandando algumas fotos. No próximo intervalo, nós vamos mostrar muitas fotos aqui, meu amigo Barile, tá bom? Né? Um abraço a todo o povo aí de Salgado Filho, que gostam da Rádio Ampere, que tem um carinho muito especial por todos nós. Aquele abraço para vocês. Eu vejo aqui no meu celular, ó, meu amigo César Zanin. Eu vejo aqui no meu celular o pessoal mandando alô. Pessoal do grupo lá da Sede da Luz, um abraço para todos vocês. Lá em Marialva, seu Milton está acompanhando o nosso programa. Um abraço para vocês. Um abraço para todos os amigos do grupo Tropeiro Velho, do Teixeirinha. Um abraço para todos vocês aí. Obrigado pelo carinho. Meu amigo Adilson Barbosa também, lá no Rio Grande do Sul. Um abraço grande, gaiteiro, Adilson Barbosa, obrigado pelo carinho, obrigado pela audiência, ele e sua esposa, professora. Um abraço a todos vocês, um abraço a toda a família Becker, lá de Joinville, Jaraguá do Sul também, estão acompanhando o nosso programa. Um abraço para vocês, pessoal de Manfrinópolis, mandando um alô aqui também, muita gente acompanhando a gente. Um abraço à família Neves, que estão também acompanhando o nosso programa. Aquele abraço, alô, meu amigo Vico, aí no Piau de São Bento. Um abraço para ti, grande Vico, tá bom? Um abraço a todo o pessoal do Piau de São Bento também, que acompanham a gente pelo rádio e pelas plataformas digitais. Um abraço. Meu amigo Samuca, meu vizinho, Dona Geni, pessoal aqui. Um abraço à minha vizinhança aqui, seu Chico Holder, todo o pessoal, Gilberto Valencio, toda a vizinhança, família Secone, né? Todo o pessoal, um abraço a toda a vizinhança aqui que acompanha o nosso programa. Muito obrigado pelo carinho de vocês com a gente. Tá bom, seu Vico? Aquele abraço. Lembrando que estamos aqui nos estúdios, como eu disse, era para a gente estar lá em Salgado Filho, mas ficamos com medo, né? Do tempo, da gente ir para lá e de repente hoje pela manhã ter problema, porque vai acontecer o grande encontro lá hoje do Juventus e o Independente. No próximo intervalo vamos mostrar muitas fotos. Vamos lá, nosso parceiro de trabalho, seu Christian, anunciando, falando, agradecendo ao nosso povo. Christian, com você.
2: Isso aí, tava ligando o microfone.
0: Ah, é,
2: isso aí, Célio. Muita gente
0: tava, né, prestando atenção nos ouvintes aí, mas é isso aí, isso aí. Vai
2: também,
0: lá.
2: Tava dando, tava conferindo aqui cada pouquinho, estamos conferindo muita gente participando, né? Olha só o pessoal que deixa seu comentário aqui no Facebook, no YouTube, ó. Cleomar do Nascimento tá dando um bom dia a todos aí. Valeu, Cleomar, obrigado pela participação. Também a Delci Gobi, bom dia, amigo. Sou de Cascavel, Paraná. Valeu, Delci, lá de Cascavel. Compartilha nosso programa aí em Cascavel para os seus conterrâneos e pessoal que mora em Cascavel também nos assistir todo domingo aí. Valeu pela participação, Delci Gobi. Também a Hilda da Silva, bom dia, tô acompanhando seu programa. Manda um abraço pros meus familiares aí de Pinhal de São Bento, manda uma moda boa para eles aí, mas com certeza, obrigado pela participação, Hilda da Silva. Um abraço para ti e um abraço para os familiares e todas as pessoas aí de Pinhal de São Bento, né? A cidade querida aí pela gente. Também a Ivete Olegas, minha parente. Valeu, bom dia, Ivete Olegas de Almeida, um abraço para ti, Ivete, obrigado pela participação. Também a Adriane Vaz, deixando seu bom dia. Valeu, Adriane. Cecília Alves também, lá da linha Balsa, participando do nosso programa. E você que não deixou seu recadinho, fique à vontade para deixar seu recadinho aqui no YouTube. E agora a gente traz novamente nosso amigo João Pedro Cluzeni, o gaiteiro do Paraná, deixando aquele recadinho e anunciando a próxima música.
3: Agora, meus amigos, apresento mais um projeto, esse que eu guardo no coração, esse registro com muito carinho, que é o projeto De Pai para Filho, que nós estivemos lançando aí nos últimos meses também na internet, nossas redes sociais. Acompanhe lá, arroba o Gaiteiro do Paraná em todas as redes sociais. Esta música é um grande sucesso desse projeto, De Pai para Filho. Eu e meu saudoso, agora pai, cantando. Fica um registro lindo para a gente matar a saudade, que é bem grande. Então, a música Caçador e Pescador, que nós fizemos aí, e rodou muito, para vocês assistirem aí na Rádio Ampere, no programa Comunidades.

0: Saudade do seu Brás Cluzene, com seu filho João Pedro, gaiteiro do Paraná. Gravaram uns 7, 8 anos atrás essa música. O seu Brás faleceu uns 60 dias, né? Grande amigo da gente, o seu Brás. Muitas histórias temos junto com o seu Brás, que viajava também muitas vezes para o Rio Grande do Sul. Uma das histórias foi lá em Paranaguá, né? Onde ficamos presos para fora num apartamento lá, porque as chaves, né? A porta era, tinha chave por dentro, e nós ficamos lá fora, lá com o seu Brás. É uma história muito bonita que está gravada no nosso Papo na Varanda. E ele, quando morava aí nos quilômetros, ele tinha uma dupla chamada Querosene e Gasolina, né? Já que era Cluzene, então a dupla era Querosene e Gasolina. A dupla que pode ser uma explosão. Participavam muito dos nossos programas, comunidades lá na região aí dos quilômetros, quando ele morava aí no Palmeirinha e próximo ao quilômetro 20. Um abraço. Um abraço pro meu amigo Boi e a Edmara, o Antônio e Gabriel, estão indo para Toledo. Se não me falha a memória, participar de um evento dos CTGs, né? Então, um abraço para eles, o Antônio e Gabriel, nosso cantor, e também a sua mãe Edmara, que canta também, e o seu pai, né, que tem um apelido de Boi. Um abraço para ele e boa viagem para vocês. Se cuidem nessas estradas aí, tá bom? Um abraço para vocês. Boa viagem aí para Toledo. 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Bem, agora é a hora de a gente mostrar, então, fotos, né, desses times lá. Antes, porém, deixa eu dar um alô aqui lá para Igrejinha. Bom dia, Eli. Estamos acompanhando o programa. Um forte abraço aqui de Igrejinha. Seu Mar, que alegria. Olha, quando entrar o verão aí, nós vamos visitar novamente aí Rolante, Igrejinha, toda essa região. Ele que é um dos fãs, né? Tudo que você falar em termos de Teixeirinha, tem, inclusive, ele tem um grupo, né? Ele posta, postou inclusive a nossa música, né, que eu gravei, acho que foi Rosa Branca. Grande amigo seu Mar, que acompanhou a gente lá na visita que fizemos ao túmulo da mãe do Teixeirinha, acompanhou a gente lá em Rolante, onde Teixeirinha nasceu. Um abraço aí, seu Mar. Estamos com saudade do amigo aí, tá bom? Um grande abraço e obrigado pelo prestígio ao nosso programa. Tem muita gente aqui mandando alô e eu agradeço de coração aí o pessoal que está mandando. Meu amigo Toninho, dona Cleide Basso, estão lá na Tapera. Ela quer que a gente vá fazer um programa lá, né? Na Tapera da família Basso. Um abraço a toda a família Basso. Obrigado aí pelo carinho de vocês também com o nosso trabalho. Inclusive, domingo que vem nós estaremos na linha São Paulo, que é a terra da família Basso. Estaremos aí na linha São Paulo com o nosso programa Comunidades, na grande festa. Domingo que vem na linha São Paulo, festa do padroeiro. Tá bom? Um abraço ao seu Livro Teodeli. Bom dia, Eli. Bom dia, Cris. Um bom programa para vocês com este garoto gaiteiro do Paraná. Menino, gente fina, menino de ouro aí, né, seu Teodeli? Um abraço para o senhor, para a esposa, todo o pessoal que está acompanhando a gente. Muito obrigado pelo carinho, pela audiência. Um abraço para o vereador Ademir, que já mandou aqui uma mensagem também. Está acompanhando o programa. Valeu, vereador Ademir. Um abraço para ti. Obrigado pelo carinho, obrigado pela audiência também. Deve estar lá na Barra do Ampere, na sua chácara, na sua fazenda. Um abraço, vereador Ademir. Então, eu quero mostrar agora fotos do Juventus e o Independente lá de Saguá do Filho. São muitas fotos. Vamos começar a mostrar, então, Cristian? A gente tem uma história bonita. Olha aí, ó. Aí tem... Começamos a mostrar as fotos. Vamos passando, então, né? Olha aí as fotos, né, do Juventus e também do Independente lá de Salgado Filho. Vamos passando aí para mostrar os atletas aí. Transmitimos muitos jogos lá de Salgado Filho, né? Tá bom? Pode ir passando, olha aí os times, né? Na época, uma rivalidade Juventus e Salgado Filho, né, meu amigo Tatu? Um abraço, olha aí, muitas fotos, né? O Tatu, volta e meia, era técnico de um dos times. Vamos lá, são muitas fotos que nós temos. Olha o estádio cheio aí, né? E nós transmitimos muitos, muitos jogos, né, dessas duas equipes lá em Salgado Filho, né? Olha aí, vamos mostrando mais fotos. Hoje eles têm o encontro lá em Salgado Filho, né, entre os atletas do passado. E a gente agradece. Ó, Estádio Municipal Homero Guise. Quantos jogos nós transmitimos lá em Salgado Filho dessas duas equipes, né? Estádio Municipal Homero Guise, né? Um atleta que deu o nome desse estádio aí, ó. O Juventus, né? E olha a torcida atrás aí como está aí. Vamos lá. Ó, mais fotos aí. Todos os nossos amigos lá de Salgado Filho, né? Obrigado ao Pingo, todo o pessoal lá que nos convidou, mas devido ao mau tempo, devido às chuvas, a gente acabou não indo para lá, ficamos preocupados, né? O Serginho aí com a taça, todo o pessoal aí, ó, né? A gente ficou preocupado com o tempo, né? Com as chuvas, ficamos com medo de chegar lá, de repente, ter problema. Aí a bandeira, todas as equipes, né? Lá de Salgado Filho. São muitas fotos que me mandaram aí, né? E a gente agradece de coração o carinho de vocês com a gente aí. Pessoal correndo com a taça, era uma rivalidade sadia, né? Que tinha e que tem lá em Salgado Filho, né? E a gente faz parte dessa história. Inclusive, quando a gente retornava de lá, acho que em 85, 86, com meu amigo Degar Speller, lá de Realeza, nós tombamos um carro no Fusca da Rádio Ampere. Quem tem o meu livro tem a foto aí. Olha, acho que até o Mickey está aí com a mão na taça, né? Acho que é o Mickey, né? E a gente tem muitas histórias, né, lá de Salgado Filho. Então, a gente agradece aí, né, o seu Irno, que já nos deixou, foi técnico também desses times, né? Então, a gente agradece de coração o carinho de vocês aí de Salgado Filho, né, meu amigo Tatu? Um abraço para todos vocês aí, né? São fotos e mais fotos, claro, e a gente agradece o carinho de vocês aí da nossa querida e bela Salgado Filho. Olha aí, quantas fotos aí, ó. Tem até um gaiteiro aí, violeiro, e hoje era pra gente estar lá com vocês, mas não foi possível, né? Mais uma foto que também tá passando aí, acho que é o prefeito saudoso Hélio Arcego, né? Entregando a taça, já nos deixou. Tem fotos com o Pedro Samber também, que já nos deixou, não é? Aí tem fotos aí das equipes, aí o Nivaldo Nese de chapéu, acho que é o Nivaldo Nese, né? Que também já nos deixou. E a gente tem muitas histórias aí com o nosso povo. Não sei se o Arquimedes não está numa dessas fotos aí também lá das equipes. Aí o Pingo com o pessoal que ele já recebeu ontem, eu acho que ele fez essa foto, né? O pessoal que está chegando lá em Salgado Filho, meu amigo Pingo, né? O pessoal todo aí, estamos mostrando para quem está assistindo o nosso programa. Olha, olha as taças aí, né? Que tem mais fotos, né, do Juventus, claro, foi o pessoal que mandou mais para nós, então a gente agradece de coração. Aí o meu amigo Tatu, que apareceu ali, né? Então a gente tem mais fotos, mas, né, a gente ia estar lá hoje pela manhã. Um abraço pro Mickey e todo o pessoal aí da nossa querida e bela cidade de Salgado Filho. Olha aí, pessoal aí, né, com camisas, aí eu acho que é os dois, né, Juventus e Independente, o pessoal se encontrando aí, uma equipe de um lado, outra de outro, com a camisa. Acho que um atleta está entregando a camisa para um time do Independente. Então tá bom, pessoal. Olha quanta coisa bonita aí. O pessoal que está assistindo, né? Aí na nossa querida e bela Salgado Filho. Tatu, você mandou um áudio aqui, mas não foi possível colocar, não é? Porque teve uma interferência aí. Teve uma interferência aí dentro do teu áudio e a gente não conseguiu colocar no ar aqui no nosso programa, tá bom? Um abraço para vocês todos aí de Salgado Filho, que tem um carinho muito especial acompanhando o nosso programa. Um abraço para a moçada do Jeitênis. Domingo, um abração para toda a equipe do supermercado Jeitênis. Lá estão com a TV ligada, acompanhando o programa. Um abraço para vocês aí. Muito obrigado pelo carinho. Tem até uma foto aqui que vou mandar para o Christian, se for possível colocar, né? O pessoal mandou uma foto aí do supermercado Jeitênis, ó, com a TV lá em cima, acompanhando o nosso programa. É isso aí, o programa vai pelo rádio, pela TV, pelo celular, para o mundo. Um abraço a todos que nos acompanham, muito obrigado pelo carinho. Olha aí a foto aí com a TV, acompanhando o programa aí no supermercado Jeitênis, que hoje está aberto até ao meio-dia. Um abraço, tá bom, seu Luiz, dona Tere? Bom trabalho para vocês aí. Um abraço pro meu vizinho, meu parceiro Sérgio de Costa. Quando precisa cortar grama, galhos e tal, vamos chamar o Sérgio aí, né? Então tá bom? Um abraço ao Sérgio, a esposa que é ministra. Um abraço a todos vocês. Ontem, uma missa muito especial aqui no bairro São Francisco, né? Eu tava vendo as fotos, o pessoal mandou pra gente. Aquele abraço para todos vocês aí, tá bom? Muito obrigado. Deixa eu ver aqui o que que o... Deixa eu ver o que que o Tatu mandou aqui.
1: Bom dia, Hélio. Bom dia aos ouvintes da Rádio Ampere, do programa Comunidade. Parabenizando você por esse programa especial hoje, contando a história do esporte de Salgado Filho, do Juventus, do Independente. Que alegria muito grande. E nós que também fizemos uma grande parte desse futebol de Salgado Filho, jogamos nos campeonatos regionais pro Juventus, pro Independente, e sempre admiramos o futebol. E você está trazendo as lembranças dos tempos bons do nosso esporte de Salgado Filho, que também é bom. Mas na época, Juventus Independente era um verdadeiro grenal, sempre que jogavam, né, nos campeonatos municipais. E você, Hélio, que sempre acompanhou aqui em Salgado Filho as transmissões, jogos, finais, você conhece toda a história, tanto quanto eu. Então a gente fica feliz de você poder fazer essa lembrança, essas coisas boas para o povo de Salgado Filho, de toda a região. E a gente fica muito feliz de fazer parte dessa história do futebol. Porque, como eu falei no começo, eu joguei tanto para o Juventus que para o Independente. E na ausência dessas duas equipes, hoje nós entramos com o nosso Palmeiras, né? Mas pegamos o pessoal do Juventus e Independente, que são os que foram do esporte verdadeiro, que continuam trabalhando, fazendo a história desse Salgado Filho. Parabéns você, Hélio, parabéns aos que tomaram a iniciativa, o Ademir Panceira, que a família Panceira, o Pingo, todo o pessoal que são uma história do esporte do nosso município. Mandei umas fotos para você relembrar um pouco. Deixo aqui o meu abraço diretamente da linha Peroba, Hélio, para você, para todos os teus ouvintes. Um abraço, muito obrigado pela atenção, muito obrigado sempre por lembrar da gente. E nós estamos juntos, porque falou em futebol é falar com Tatu. Um abraço, meu amigo Hélio, tudo de bom, Deus abençoe você.
0: É, grande Tatu, mais algumas fotos aí, né, que o Clice mostrou pro pessoal, nosso amigo, inclusive ele quer um programa lá, que a gente vai transmitir lá na linha Peroba. Um abraço a todos vocês aí, meu amigo Tatu e toda a sua família, que a gente tem um carinho muito especial por todos vocês aí, né, e todo o povo de Salgado Filho, o pessoal já sabe, né, do carinho que a gente tem por esse povo. E como eu disse, né, era pra gente estar lá, inclusive ontem por volta de 5 horas, estávamos prontos para carregar os nossos equipamentos, mas conversamos com o Pingo, né? Inclusive o Alô Pinhal também ia ser transmitido de lá. Conversamos com o Pingo e ficamos com medo, não é? Do tempo, de repente chega lá, tem problema de energia, problema de internet. Achamos melhor ficar por aqui e falar desse grande evento hoje lá em Salgado Filho. Segundo o Pingo, mais de 300 almoços, né, foram vendidos e... quem sabe numa próxima a gente estará lá com vocês. Deixa eu dar uma olhadinha aqui nos aniversariantes de hoje, no nosso livro Ouro. Deixa eu dar uma olhadinha aqui. É, Elois Bugalho do Pinhal, Maiara Fernandes França, da Sede União, Tylon Fernando Menin, da Nova Bélgica, Josemar Silva da Silveira do Açari, Fermina Ribeiro do Santos, Santa Mônica, Sônia Correa da Santa Polônia, Diana Yara Buch, da Nova Bélgica, Joanito de Paula de Curitiba, Valíria Machado Pagno do Floresta, Gabriel Ferreira Claque da Santa Inês, Ângelo Ferreira dos Santos, lá do 15 de novembro, Zé Dantic, que é cantor, que mora em Laranjeiras do Sul, o Em Memória, o seu Nino Zucchelli, está aqui no nosso livro Ouro, já nos deixou, grande amigo da gente, também Em Memória, Dona Filma Brueto de Carli, que nos deixou também, né, está aqui no nosso livro Ouro, o Antônio Miguel Soares Ferreira, lá do 15, Verli Generoso Rodrigues, lá da Nova Bélgica, o Lucas Ecker, da Floresta, Marcos Zafari, lá do Cruzeiro do Iguaçu, e também o Fidêncio Teixeira, de Santo Antônio, e a Marlene Meurer, são pessoas que estão registradas no livro Ouro, que estão de aniversário hoje, já recebe o nosso abraço, o nosso carinho. Bem, seu Cristo, vamos lá, vamos agradecendo o povo, você que está mais na produção aí, né, mandando o nome do nosso povo que está nos acompanhando, e claro, agradecendo de coração todos que prestigiam o nosso trabalho, meu amigo, apesar de ser Grêmio. Aliás, hoje tem Grêmio Inter, né? Vamos torcer para quem? Vou torcer para um empate, para os dois ficarem lá embaixo, para não passar o Corinthians aí, né, seu Cristian? pelo empate.
2: A disputa tá feia, né, Célio? Estamos quase caindo para a segunda.
0: E nós estamos ali de pendurado também.
2: Estamos tudo praticamente no mesmo barco, né? Mas é isso aí, faz parte, né? Então quero mandar um abraço especial pro pessoal que está deixando seu recado. Hoje muitas participações, velho. A gente fica feliz com isso. Ficamos muito felizes porque o pessoal participa. Afinal, o nosso programa é para você que está aí do outro lado assistindo ou tá ouvindo também. Então um abraço para Catarina Saquete. Bom dia, amigo. Deixou seu comentário aqui no Facebook. O Jackson Cominete, olha só, bom dia. Hoje é dia de afundar de vez o Corinthians. Está aí, um abraço para ti, Jackson. Vamos torcer que seja o Corinthians e não seja nem o Grêmio nem o Inter, né? Na verdade, que seja, acho que o Inter, né? Eu que sou gremista, tenho que torcer pro Inter se ir, né? Mas é, jogo é assim mesmo. Um abraço para ti e também um abraço para a Maria Alves, deixando seu bom dia aqui também a todos. Um bom domingo para você e para todo mundo aí. A Luciane também deixou seu bom dia. A Marisete Knimpoff está assistindo nós aí, um abraço. Também o Sadi Ramos deixou seu comentário. Maria Rubens dos Santos, bom dia, valeu. Mari, né? Mari Rubens, um abraço. Também o Valmir da Silva deixando seu bom dia. Maria Rovani está assistindo, forte abraço. Também a Cirlei Teodoro, bom dia, no bairro Notável. Bom domingo a todos, um abraço para vocês. Também a Ivone Goralski está dizendo que está muito bom. Bom dia, muito obrigado aí, Ivone. Um abraço também, nosso amigo Ivanildo dos Santos. Esse sempre participa, né? Um abraço para ti. Tá deixando seu bom dia para seu Hélio, pro Christian. E um grande abraço, um bom domingo a todos. Valeu, Ivanildo. Um abraço para ti. Também a Claudete Brito. Deixando seu bom dia, né? Também o pessoal do YouTube, olha só. O pessoal do YouTube fica à vontade para compartilhar e também deixar seu comentário no YouTube, né? No Facebook ou no YouTube a gente manda aquele abraço, né? O Edmilson Palas, bom dia, bom domingo a todos, estou na escuta. Grande abraço, valeu Edmilson, obrigado pela participação aí. Também o Ademar Rocha está assistindo nós lá de Manfrinópolis. Bom dia, Jeremias da rádio. Ô Jeremias, um abraço. Grande Jeremias, é um baita locutor, né? Um abraço para ti, meu amigo, obrigado pela participação no nosso programa aí. Um abraço pessoal de Manfrinópolis também. Também o José Floriano, bom dia, amigo. Manda um abraço aqui para Curitiba e para os meus parentes aí de Ampere, família Parisotto. Um abraço, então, para o José Floriano e também a todos os parentes deles aqui em Ampere, da família Parisotto, né? Um abraço para ti, um abraço para todo mundo aí. Novamente, nosso amigo João Pedro, do Gaiteiro do Paraná, vai deixar seu recadinho e vai anunciar a próxima música.
0: Um pouquinho, só um pouquinho antes, deixa.
2: Sim, senhor.
0: Já que o pessoal está pedindo uns alô. Um abraço ao pessoal da Sede da Luz, o Wilson Lutemberg, Aricide Blasius, lá em Blumenau, o Laudemir, Márcio Coelho, em Blumenau, morava aqui em Ampere, o Márcio está em Blumenau, ele é o responsável pelo nosso encontro. Lá em Curitiba, o Antônio, não é? O Wilson Carlos Nobai, o Everaldo, né? O Ivo, que mora em Joinville.

0: Agora sim, liberado. Tem mais amigos aqui, mas sintam-se todos abraçados por nós. Vamos lá então, Christian.
1: Muito bem, agora trago a vocês o nosso projeto mais recente que está rodando. Mais uma vez convido a todos os amigos para nos acompanharem nas redes sociais, né? Acompanhe também a nossa querida Rádio Ampere, nosso amigo irmão Hélio Alves. Fica aqui registrado o meu carinho, esse querido amigo, meu querido irmão de sempre, Hélio Alves, um dos maiores divulgadores da cultura sulista do mundo. Um abraço, meu irmão. E o nosso projeto mais recente é o Recordando. Esse é o Gaiteiro do Paraná, acompanhado do nosso conjunto, que é o Tranco Bagual, que é um resgate de lindas músicas que agradam nos bailes até hoje aí. E vocês vão estar assistindo aí a música Moça do Baile, que também já faz sucesso, é muito assistida por todos. Um abraço a todos, fiquem com Deus, hein? Gaiteiro do Paraná, segue por aqui.

Muito bem! Aê, gaiteiro do Paraná, grande abraço, João Pedro! Grande menino de ouro, tenho o privilégio de poder acompanhar esse menino aí, né? Muitas viagens para o Rio Grande, muitos encontros, né? Pessoal, ele é muito querido por todos os grupos musicais do Rio Grande, Monarcas, Edson Dutra. Me lembro que um dia lá na casa do Gildinho, né? O Gildinho, eu e o Gildinho, e ele era muito menino, isso faz uns 5, 6 anos, né? O Gildinho sentou: João, tu quer fazer sucesso? Tu quer ser admirado por todos? Então escute aqui o que eu vou te passar, né? E passou uma lição assim, como é que o João devia se comportar. Olha, você não pode, quando está tocando, beber bebida alcoólica. Você tem que ser humilde, você não pode sempre querer ser o melhor, o maior, né? Passou uma,

0: uma lista de coisas boas para o João e ele seguiu, né? Então eu tenho muito orgulho de poder ter acompanhado e acompanhar esse menino, né, com a sua carreira. Inclusive, né, ele fez parte do nosso CD, fazendo toda a parte de música, de gaita. E a gente tinha programado para esse ano, não sei se vai dar tempo de fazer um outro trabalho com o Cristi aí e ele na gaita também, né? O João Pedro, gaiteiro do Paraná. Um abraço pro meu amigo Farina, lá em Capitão Leone das Marques. Alô, seu Farina, seu Jaime Farina, mandando um abraço, nosso gaiteiro lá de Capitão também, aquele abraço. Deixa eu dar uma olhadinha aqui, o Valcídio Freire, bom dia. Dona Isolina Guedes Vicini, acompanhando o programa, um abraço para essa grande amiga da gente, Dona Isolina. Adriana Salete Ficanha, bom dia, Hélio, assistindo aqui de Xanxerê, Santa Catarina. Obrigado, Adriana, que está acompanhando o programa. Meu amigo Adilson Barbosa, lá em Porto Alegre, está acompanhando o nosso programa. Um abraço ao povo de Salgado Filho e todo o povo ligado na programação. Um abraço aqui do litoral, lá de Tramandaí. Mora por lá, meu amigo Adilson Barbosa. Um abraço ao nosso gaiteiro, né? Francisco Vidal, bom dia, meu amigo. Clarice Gorowski, bom dia, dona Clarice, né? Mais uma vez o seu Farina, o seu Jaime Farina. Flávio Silva, bom domingo a todos. Ayrton Garcia, né? Dale gaita, gaiteiro do Paraná. Um abraço para todos vocês que estão acompanhando a gente agradece de coração. E desejando um bom domingo a todos, né? 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
0: 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Deixa eu dar uma olhadinha aqui na nossa agenda, né? Domingo que vem vamos estar aí na comunidade da linha São Paulo com o nosso programa. Depois nós temos aí, né, no dia 8 de novembro, a grande festa no bairro Nossa Senhora das Graças, né? Nós vamos ter no dia 14 o jantar e show de prêmios do Seminário Santo Agostinho. Vamos ter aí os 16 anos da banda Los Calientes, lá no 16 de novembro. Quero que o Cristo faça o convite todo especial. E já estamos com, a partir de amanhã, aliás, de terça, vendas dos ingressos para a nossa festa do Boi no Rolete, aniversário de Ampere, 65 anos, no Parque Santa Terezinha, né, do Rotary, e também da nossa APAI. E você é nosso convidado a prestigiar. Deixa eu aproveitar e ver aqui, que tem muita gente mandando um alô, bom dia. Ivonete Cardoso da Silva está acompanhando a gente. A Ida, lá em Joinville, bom dia, seu Hélio. Quero mandar um abraço para toda a minha família em Ampere, aqui de Joinville, Santa Catarina. A Ida Vieira acompanhando a gente lá. Aquele abraço. Dona Gema Diotti também mandando um alô aqui. Aquele abraço. Muito obrigado. Muita gente mandando o sinalzinho do celular. Não para aqui, né, pessoal? O João Lejas, como já falei, assistindo o programa. Um abraço a todos vocês. A Inilda Tartas, bom dia, seu Hélio. Cris, estamos assistindo aqui no Jardim das Palmeiras. A Maiara Antunes, bom dia. Um abraço a todos. Meu celular vai recebendo muitas coisas aqui, que a gente vai ter que ir mandando um abraço para todos aí. Muito obrigado, né? O pessoal manda até foto pra gente com o chimarrão. Salete Onisco mandando uma foto aí, né, com a gente. Muito obrigado, pessoal lá de Apiacás, Dona Salete, a Jennifer e a Stephanie também. Aquele abraço, acompanhando. Bom dia, Alves, aqui é da linha São Paulo. Seu Valério e Dona Maria Rovani, estamos ligados, acompanhando o programa. Bom dia, ótimo domingo para vocês. Abraço para todos da família Deriviani. Manda um abraço para nós. Bem, uma música bonita. Também obrigado aí a toda a família Deriviani. Bom dia, Hélio Alves. Aqui é o Sérgio de Curitiba, gremista juramentado. Tá bom, Sérgio? Mandando uma foto do Macuia, tomando um chimarrão. Aquele abraço. Seu Valdecir Vicini está acompanhando o programa. Edson Negre. Bom dia, meu amigo Edson Negre. É, Bom Princípio, ligado. Aquele abraço ao nosso povo do Bom Princípio. Bom dia, amigos da rádio. Manda uma música boa para nós aqui. Um ótimo domingo a todos. Deixa eu ver aqui também. Bom dia, é o Rocha. Estou ouvindo o programa aqui da Fazenda. Então tá bom, seu Rocha. Seu Iraci Gomes mandou uma foto tomando um chimarrão também. E a gente agradece de coração. Um abraço para todos os amigos do grupo do Zezinho, trovador. O Zezinho era de Pérola do Oeste, está em Foz do Iguaçu, né? E ele tem um grupo lá de cantores, gaiteiros. Um abraço, Zezinho, todo o pessoal acompanhando a gente. Aquele abraço. Deixa eu ver aqui o seu Dilmar, nosso gaiteiro, mandando um bom dia a todo o pessoal do grupo do nosso gaitaço. Deixa eu ver aqui. Bom dia, manda um abraço para todos de Flor da Serra do Sul. Também, seu Everson, lá em Flor da Serra do Sul. Pessoal acompanhando o programa, mandamos um abraço a todos vocês aí de Flor da Serra do Sul. Deixa eu dar uma olhadinha aqui. Flávio Mariotti, bom dia. Meu amigo Adilson Barbosa mandou aqui também um abraço, mandando um abraço para todo o povo lá de Salgado Filho. Aquele abraço. Né? Bom dia a todos os amigos do grupo lá do Verê. Um abraço a todos os amigos, meu amigo Neri Mioli, todos os amigos que a gente tem lá no Verê, ex-atletas do Palmeiras. Um abraço para o seu Nene da Linha São Paulo. Hoje tem matinê aí na Linha São Paulo. Acho que é o Los Calientes, né, que vão tocar. É isso, né, Cristian? Los Calientes aí no bar, no clube do seu Nene, aí na Linha São Paulo, a partir das 14h. Aquele abraço para vocês. Muito obrigado pelo carinho. Olha, tá cheio de gente aqui. Um tal de alemão. Conhece o tal de alemão, Cristian? Manda um alô para ele aí. Já que você ia dar despesa para eles lá em Apiúna, é isso?
1: Isso aí, seu Hélio, né? Um abraço pro alemão, meus amigos lá de Apiúna, Santa Catarina, o alemão, a Lourdes, pessoal que nos assiste todo domingo. Um abraço para ti, alemão. Obrigado pela participação aí, obrigado pela companhia também aí do outro lado do estado, né? Quase exato, perto lá do litoral. Exato. Um abraço para ti, meu amigo. É, queria viajar para lá, mas as circunstâncias do Nenê e tudo mais acabou que não deu certo. Mas sempre que, assim que der, a gente vai com certeza visitar o amigo lá em Apiúna, Santa Catarina. Um abraço para todo mundo que acompanha aí nosso programa, de todos os lugares do Brasil, né, Sérgio? Até fora do Brasil, do mundo.
0: Do mundo, isso aí. Olha, queria ver se vocês têm alguma atualização sobre a falta de luz na linha São Sebastião. Estamos desde as 18 horas de ontem sem luz e não conseguimos nem uma estimativa de volta. Bom, pessoal, o Júlio César que cuida mais dessa parte, né? Meu jornalista Júlio César é que cuida mais dessa parte aí do jornalismo, de informações, né? Vou ver com o seu Júlio aí, né? Se ele tem alguma informação. Por isso nós não fomos a Salgado Filho, ficamos com medo. Hoje está acontecendo lá o grande encontro, né, do Juventus Independente. E ontem à noite, né, a gente já tinha tudo programado para ir para lá, estávamos prontos para carregar os equipamentos do nosso estúdio, ficamos com medo de chegar lá, de repente tem problema de internet, de chuva, né, falta de energia, e não fomos lá para Salgado Filho. Mas o pessoal está sofrendo muito, né, com a falta de energia, precisa fazer alguma coisa, precisa melhorar, precisa cortar as árvores próximo à rede, não é? Eu acho que a Copel não devia ser vendida, eu sempre fui contra, não é, a privatização da Copel. Eu acho que Copel, Sanepar, empresas que são do governo e que precisa atender a nossa gente, teria que ficar, né, sob o comando do governo. E agora não é mais, a gente sabe que o que vale é o lucro, né? Então, não é de hoje que eu falo, né, que sempre fui contra a privatização de empresas, né, que atendem a nossa população. Ou seja, Copel, Sanepar, né, empresas que cuidam do público, né? E vamos ver se a Copel começa a melhorar aí essas questões aí, tá bom? O alemão Berno, que é lá de Flor da Serra do Sul, tá acompanhando o programa, um abraço para ti. O tempo passa correndo, a gente vai dando um alô, né, pro nosso povo, agradecendo o carinho, mas o que é que você tem preparado aí? Faça o convite especial, Cristian, né, pro nosso povo ir pra linha São Paulo hoje, o grande matiné. Com você, nosso parceiro de trabalho, Cristian Leias.
1: Isso, seu Hélio. Hoje os Los Calientes vão tocar Animal Matinê aí no clube do seu Nene, né? Ali na linha São Paulo, né? Um abraço para o seu Nene que está acompanhando a gente. E também convidar para esse evento que vai acontecer no dia 14 de novembro, né? Véspera de feriado, lá na comunidade 16 de novembro, no Pinhal de São Bento, né? O jantar de comemoração aos 16 anos da banda Los Calientes, né? Tem fichas à venda aí, vai ser um jantar como está se tornando tradicional, né? Esse ano vai ser feito a gravação também de alguns momentos lá do nosso do evento, né? Durante o baile. Então você que gostaria de participar, vai ter fichas à venda aí com a gente, pode chamar nós aqui, pode chamar o pessoal da banda e alguns locais aí no Pinhal de São Bento também. Eu vou rodar aqui para vocês o convite,
0: antes,
1: né?
0: Antes de rodar, sim, o convite, para mim não esquecer aqui, meu amigo Reinaldo Catani, um abraço para todo o pessoal antigos da Catani, um abraço para todos vocês. Tem muitos amigos, porque trabalhei alguns anos de mecânico na Catani, né, seu Reinaldo? Um abraço para todos vocês. amigos da Catena que me pediram um alô para que eu não fale, né? Não esqueça de vocês. Um abraço para todos vocês, amigos, parceiros, né? Motoristas, cobradores que trabalharam na Catena e os que trabalham também. Um grande abraço, seu Reinaldo, que é cavaleiro aí em Francisco Beltrão. Um abraço para ti e todo o pessoal da Catena. Inclusive, amanhã o senhor Orlando Catani vai estar de aniversário, né? Fui visitar ele em Pato Branco, bastante adoentado, né? Amanhã o senhor Orlando vai estar de aniversário. Vamos prestar a nossa homenagem amanhã. Agora sim, volto com você, Christian.
1: Com certeza. Isso aí, vou rodar aqui para vocês o convite e logo em seguida vamos tocar uma música aí com os Monarcas, né? Grandes amigos da gente também, principalmente do seu Hélio, né? O João Pedro que canta. Mas eu vou rodar antes aqui o convite, então, para esse evento do Los Calientes aí na comunidade 16 de novembro, no dia 14 de novembro. Fica aí.
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0: Os Monarcas e outro menino de ouro aí que acompanho desde criança, né? O João Pedro Locatelli, família Locatelli lá de Realeza. O João Pedro hoje é um músico dos Monarcas aí, cantor, fazendo parte aí do grupo dos Monarcas também. Falei em Realeza, mandar um abraço pra família Vanin, mandar um abraço pro meu amigo Neivo Tomazini. Estamos com saudade aí do grupo aí de Realeza para participar do nosso programa, né? Olha, a cavalgada amanhã sai com qualquer tempo lá no quilômetro 38. Cavalgada, lá o pessoal tá me mandando um alô, não é? Sai com qualquer tempo amanhã a cavalgada festa lá no 38. Bom dia, meu amigo. Bom domingo. Estamos assistindo o seu maravilhoso programa. Que maravilha. Um abraço a Lucimar Barcelo, que trabalha na Rádio Verde Vale. Um abraço, minha querida. Tenho grande admiração pelo seu trabalho, né? Menina de ouro. Acho que ela mora ali no São Brás, né? No Tiradentes, daí. E trabalha na nossa co-irmã. Então, tá bom, Lucimar. Um abraço para ti, um carinho todo especial a você e todo o pessoal aí de Salgado Filho, que hoje está fazendo o grande almoço, o grande encontro com o Juventus e o Independente aí de Salgado Filho. Olha, sinta-se abraçado, um abraço pro tio Zé, lá em Antônio Prado, tá acompanhando o nosso programa. Um abraço a todos vocês que estão acompanhando a gente. Bom, pessoal, estamos chegando ao final do nosso programa, né? Vamos agradecendo o carinho, a audiência, pelo rádio, pela TV. Amanhã tem a festa, hoje, a festa das crianças aqui no Santa Mônica. Amanhã tem a festa lá no Alto Alegre, Nossa Senhora Aparecida. Amanhã tem a festa no Lajadinho, lá no 38. Esperamos que todos possam participar, os devotos de Nossa Senhora Aparecida. Vamos agradecendo aí, seu Cristo, a sua mensagem final. Você que, de repente, mandou o nome, passou, não foi falado aqui, mas sinta-se abraçado em meu nome, em nome do Cristo, seu Cristian. Vamos lá?
1: Isso aí, seu Hélio. Obrigado pela participação, a todo mundo que participou, quem não participou, que pelo menos ouviu, nos assistiu, a gente fica grato da mesma maneira, né? Mandar um abraço bem rapidinho só para quem deixou seu recadinho aqui, Reunido a Freire, também o pessoal do YouTube. Bom dia, Elton Lazarotto, aqui de Toledo. Aqui em Toledo, hoje ouvindo o programa. Valeu, Elton. Também meu amigo Romeu Escobar. Bom dia, bom programa a todos. Deus abençoe. Isso aí, o Gilmar Moura também. Bom dia, amigo Elton. Estamos todos na rádio aí. Estamos assistindo teu programa e tomando um chimarrão. Gilmar Moura e esposa Kátia de Medianeira. Valeu, um abraço para todo mundo aí que está nos assistindo. Nosso programa se encerrou, né? Um abraço para todo mundo que participou, quem não participou também. Fica um grande abraço e parabéns a todas as crianças, né? Amanhã é o dia das crianças e aos devotos também que vão participar das suas... sua fé, né? Sua Exatamente. Fé com Nossa Senhora Aparecida. Um abraço para todo mundo da minha parte. Fico aqui e domingo que vem estaremos juntos novamente. Forte abraço.
0: Tá bom, pessoal. Esse é o nosso produtor Cristio Leias, que a gente sempre fica a semana toda conversando. O que é que vamos fazer no programa, como é que vamos fazer... É, preparando tudo, quando a gente sai no sábado, a gente carrega todos os equipamentos do estúdio. Domingo vamos estar na linha São Paulo com o nosso programa. Lembrando que a cavalgada vai sair amanhã lá em Nova Esperança do Sudoeste, que vem aí para o 38, pessoal. Tá bom? Tudo confirmado com a cavalgada. O pessoal já estava me mandando um recado aqui. Então, tudo confirmado aí amanhã a cavalgada lá. Tá bom? Bom, nós agradecemos o carinho de você que acompanhou a gente pelo rádio, pela TV, pelo celular. Muito obrigado, a gente faz isso com muito carinho para toda a nossa gente. Sintam-se todos abraçados com muito carinho, em meu nome, em nome do Cristo, em nome de toda a nossa equipe da Rádio Ampere. O Zezinho já vai continuar aí com o programa na Rádio Ampere, na Interativa tem o musical, e a gente agradece. Muita gente mandando alô aqui, e a gente não consegue, né? De repente, eu vejo aqui no celular que o que vem de recado, especialmente o nosso povo de Salgado Filho, que tem muita gente acompanhando o nosso programa. Então, um abraço lá para o Rio Gavião, o pessoal lá, né, da família do... onde estivemos lá transmitindo, né, lá no pessoal da Chácara Silvestre. Um abraço a todos vocês. Obrigado a todos os amigos né? Sintam-se todos abraçados e domingo que vem a gente volta. Um bom domingo, um bom feriado, mas muito cuidado nas estradas, pessoal. Você que é motorista, vai viajar para cá, para lá, cuidado com a chuva, o asfalto fica liso, fica perigoso. Muito cuidado. Esperamos encontrar a todos no próximo domingo, a partir das 7:30 da manhã, com mais um programa Comunidades. Fique na paz de Deus e até domingo que vem. Tchau, pessoal. Tchau, tchau, tchau, tchau.
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6: 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Bom dia.
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0: 9:20. 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
3: 9:37.
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3: 9:51.
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7: 10 e 9.
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0: 10h24.
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3: 10h37.
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1: 10h53.
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8: 11:08.
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4: 11:33.

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2: 11:47.
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1: Vou mandar uma história pra vocês, ó.

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2: Meio dia e um.
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1: Esse som envolvente que acabou de passar por aqui foi a parceria do Suel com o grupo Menos é Mais, em Vitamina C. Muito legal, né? Mas agora a gente vai abrir espaço para matar saudade no nosso samba. A gente vai reverenciar o mestre Sérgio Mendes e o seu Brasil 66. Essa música foi lançada com toda a genialidade de Jorge Benjor, mas que nada é um dos maiores cartões de visitas da música brasileira no mundo, misturando aí o samba, o jazz, a bossa nova, com uma sofisticação rítmica inigualável. Bora curtir, é o SPC.
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1: Curtindo a energia contagiante do SPC aqui no SPC. Opa, deixa eu explicar. Tô falando do Só Pra Contrariar com Sai da Minha Aba. Chegando aí ao momento que a gente faz aquela paradinha rápida. Segura aí que daqui a pouquinho tem muito mais samba, pagode e churrasco pra você.

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3: É o samba, pagode e churrasco do seu final de semana de volta no ar. Depois dessa pausa, falei que era rapidinho. A gente já recomeça com o som marcante de quem? Do Sorriso Maroto, cantando Eu Tô. Vai embalar esse momento nesse clima delicioso que a gente tá agora.

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0: SPC, relembrando os grandes sucessos da nossa roda com Péricles, quando a gira girou. A nossa programação agora dá espaço a um verdadeiro monumento da nossa cultura. Prepara o coração, hein?
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0: fechando o nosso SPC de hoje com Tudo Swing, o astral lá em cima do Diogo Nogueira, Clario, muito obrigado pela sua excelente companhia ao longo da programação, um bom apetite, desfrute dos melhores momentos aí que a vida te oferece, seja reunido com a família, com os amigos, onde quer que você esteja, e a gente volta a se falar no próximo final de semana. Um abraço e que você tenha também uma excelente semana. Até lá.
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0: Potência, bom domingão, gente. E aí, tudo bem? Aqui é Rodrigo Campos, dentro do seu radinho. Tá no ar o Top Tunes desse domingão, no clima e no ritmo. Hoje vai ter Geninho e Mariana Fagundes.

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0: moda antiga, gente. Breno Ferreira, Léo Foguete e Alexandre Pires. Deixa eu falar, o Henrique e Juliano já definiram o encerramento da turnê Manifesto Musical de 2026. A dupla volta ao Maracanã, no Rio de Janeiro, no dia 12 de dezembro, para o último show do projeto. O local foi escolhido? O mesmo que recebeu a abertura da turnê em janeiro. Por isso foi escolhido, né? Diante de mais de 60 mil pessoas. Ao anunciar o retorno ao estádio, os irmãos resumiram as escolhas nas redes sociais. Disseram assim: tinha que ser onde tudo começou. Bom demais!
1: Vocês precisam admitir alguma coisa.

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4: Estamos de volta, gente. Bom domingão. Aqui é Rodrigo Campos, hein? Dentro do seu radinho. Simbora. Ah, agora tem Ana Castela.

0: I Need. Olivia Dean, artista revelação do Grammy deste ano, está no centro de uma disputa judicial envolvendo a música Yves Saint Laurent. Eita, uma editora musical alega que a faixa apresenta semelhanças com o clássico Just the Two of Us, de Billy Withers, lançado lá em 1981. O processo tem como alvo a gravadora e as editoras da cantora, e não a Olivia diretamente.
1: Vixe!

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4: Tamo de volta. Opa, mais uma hora de Top Tunes no seu radinho. Agora tem Edson e Hudson. Aqui é Rodrigo Campos. Simbora, bom domingão. Top.

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0: a pouco a gente volta. Dá um tempinho, é jogo rápido.
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0: Estamos de volta com o Top Tunes e mais músicas chegando. Aqui é Rodrigo Campos. Oi, meu Brasil. Simbora, tá chegando mais uma pra gente curtir. 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
3: Guilherme Benuto com Panda.
4: Quando Guilherme Benuto isso aqui, ó.

0: Mari Fernanda. Que delícia estar com você.
1: Que pancada de mulher.
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0: rolar daqui a pouquinho aqui no Chega Mais, turminha. Sai daí não!
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0: Bom domingão, gente. Por aqui continua. 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

0: perdeu. 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
3: Não tem jeito, meu compadre. Vambora!

0: daqui a pouco eu volto. O Chega Mais não acabou, não. 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
2: E agora tem Dilcinho!
4: Ah!

0: Segura aí que já já tem mais. 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
0: 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Vamos de volta, turminha.
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0: E a
4: Agora tem Zé Neto e Cristiano.

0: chega mais, 4 e 4, horário de Brasília.
1: Eu acho que você tem que mandar aquela mensagem. Mas manda o que tá no seu coração.
2: Porque se fosse eu falaria mais ou menos assim.

0: Sete. Vem!
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0: Maiara e Maraísa.
4: É

0: você.
1: Daqui a pouco a gente volta com Chega Mais. Não sai daí não, porque eu tenho muita música pra gente tocar aqui, hein?
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1: 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Esse é o Chega Mais, estamos de volta.

0: sai daí não. Fica aí que eu já volto. 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

0: acabando, chega mais. Eu sou Rodrigo Campos, beijo no coração, bom domingo, obrigado pela audiência, amanhã eu volto.
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2: E aí, você tá de boa, né? Você tá belezinha. Eu sou o Luciano Leão e tô com você por aqui. A partir de agora é mais animação ainda. É a hora do peão. É aquela hora que a gente marca pra alegria contagiar todo mundo, porque tem o Torinho, né, Torinho? Falou alegria, tem que lembrar desse rapaz aqui, ele já chega com tudo. Ô, Torinho, tá forte aí, tá firmão, né? E hoje, vamos dançar com quem aqui, Torinho? Não, com os ouvintes, eu sei, nosso melhor ouvinte, quem mais? Guilherme Benuto. Vamos dançar com Henrique e Juliano, gente. Vai, Torinho, vai que eu quero começar. É a primeira de hoje, aqui na Hora do Peão, Kleber e Cauã, bora!

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1: Mas é assim que a gente vai fazendo a festa, porque a gente tem você ao lado, tem a nossa alegria e a sua. Imagine, e com o Torinho ainda, aí é imbatível, né, Torinho? Ou se é, já ele falou que vai ter um modo rodeio, vai ter o Cristiano Araújo, é só pra quem ficar com a gente, hein, Torinho?
2: Não saia daí, daqui a pouco a gente volta com muito mais.
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0: E a festa continua boa demais. Agora tem Bruno e Marrone.

0: do rodeio ligado.
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2: Pra falar do esporte mais bruto do mundo, eu vou levar um pouco mais de 8 segundos. Pra ser cowboy não pode ter a fé.

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0: Na verdade, meus queridos, é que a alegria desse show, dessa noite, ela vai passar. 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
1: Ah, mas tá muita alegria aqui, né, Torinho? É assim que é bom, é assim que a gente gosta mesmo, né? Com essa vibração, com essa alegria, a gente vai fazendo a festa com você. Se trata de ficar aí, vamos voltar já já. E tem mais uma hora, você já pensou, gente?
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2: Vambora, vamos continuando por aqui que eu quero é alegria, eu quero é vibração com esse povo, Torinho. Bora animar com a gente, Torinho, bora. Segunda hora da hora do pião. Piãozada vai pular com quem? Diego e Vitor Hugo? Gian Giovanni, aí sim, hein? Então vai, começa. Vamos com uma mais antiga, Judia do Povo. Vai, Toninho, César e Paulinho.

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2: Ali a moça pra casar, viu?
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0: Todo mundo se Wi-Fi. E nem é de internet que eu tô falando. Mais forte, mano.
1: Vamos.

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2: E a festa continua boa demais aqui. Agora tem Jorge Mateus e Lauana Prado. Cê tá na hora do peão. Vem, vem, vem.

0: nós estamos encerrando, Torinho. Nós estamos fechando, rapaz. Fechou por hoje só. Mas amanhã nós volta. Todo dia a gente faz questão de estar com o ouvinte mais bonito do Brasil aqui, né, Torinho? Gente, super beijo. Trata de voltar amanhã que nós vai esperar todo mundo junto aqui, tá bom? Um beijão. Mas não vai embora não, porque vem cada modão na sequência.
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4: E aí, gente? Domingão à noite, o Super Hits chegando com 2 horas de música direto por aqui. Eu sou a Flávia Becker, sempre muito bom ter a sua companhia e bora curtir as melhores músicas.

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A gente acabou de fechar a primeira hora, mas fica tranquilo que ainda tem mais uma hora de música direto pra você aqui comigo, Flávia Becker. E olha só, aqui no Super Hits, só musicão, hein? A gente continua!

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